0: manter lançado ataques contra torpedeiros. Turquia condena os ataques dos Houthis contra a Arábia Saudita. Israel encerra o consulado britânico em Jerusalém Oriental ocupada na sequência das sanções do Reino Unido. Negligência criminal, Bennett diz que Netanyahu ignorou os avisos antes do ataque de 7 de outubro. Ataques israelitas contra civis e infraestruturas libanesas são inaceitáveis, diz a ONU. Putin afirma a Trump que a Rússia não tem planos agressivos para a Europa. Turquia garante o acesso a fertilizantes através de um novo acordo com a Rússia. Os Estados Unidos atacaram vários petroleiros iranianos, segundo o CENTCOM dos Estados Unidos, na sequência de novas tentativas de ataque com mísseis contra um navio de guerra da Marinha norte-americana. Os militares norte-americanos acrescentaram que as suas forças destruíram 5 petroleiros iranianos de petróleo bruto, depois da Guarda Revolucionária Islâmica do Irão ter lançado 2 ataques com mísseis balísticos contra um navio de guerra da Marinha dos Estados Unidos ao longo de 2 dias. O CENTCOM afirmou que o navio de guerra conseguiu evitar ambos os ataques e que nenhum militar norte-americano ficou ferido. Segundo o comando norte-americano, as tripulações receberam ordens para abandonar os petroleiros antes destes serem atingidos e ficarem inoperacionais. Os 5 petroleiros foram identificados como Cavis, Charminar, Horizon 1, Riyas Quideria, tendo 4 de 5 atingidos no Golfo de Omã e um nas proximidades da ilha iraniana de Karg. O Irã lançou mísseis em direção a uma base norte-americana na Jordânia e afirmou ter atingido 2 contra-torpedeiros americanos em retaliação a recentes ataques dos Estados Unidos, enquanto Teherã amplia as suas ameaças contra nativos norte-americanos e petroleiros na região. As defesas aéreas da Jordânia disseram ter interceptado 18 dos 20 mísseis balísticos disparados do Irã, num ataque que tinha como alvo uma base dos Estados Unidos, confirmou o exército jordano. Um porta-voz militar acrescentou que os mísseis restantes caíram em áreas abertas sem causar feridos civis ou danos às infraestruturas. O ataque ocorreu depois de um anúncio do Corpo da Guarda Revolucionária do Irão, que afirmou ter realizado ataques de mísseis contra uma base militar dos Estados Unidos na Jordânia, bem como contra os contra-torpedeiros americanos DDG-119 e DDG-53, que estão equipados com mísseis de cruzeiro e sistemas de combate Aegis. O Ministério dos Negócios Estrangeiros da Turquia fez uma declaração por escrito sobre os recentes ataques dos Houthis contra a Arábia Saudita. Na declaração, afirmou: Condenamos com a maior veemência os ataques dos Houthis contra a Arábia Saudita, que desrespeitam a segurança e a integridade física e patrimonial dos civis e contribuem para o agravamento das tensões na região. Reiteramos o nosso apoio à soberania e à integridade territorial da Arábia Saudita. A declaração referiu ainda que os referidos ataques prejudicam também os esforços diplomáticos destinados a pôr fim ao conflito no Iémen, através de uma solução política duradoura, tendo apelado aos Houthis para que ponham fim, o quanto antes, às suas ações agressivas. Israel encerrou o consulado britânico em Jerusalém Oriental ocupada e ordenou que os representantes britânicos abandonem o país. Trata-se de uma resposta direta às novas sanções comerciais impostas pelo Reino Unido aos produtos provenientes dos colonatos israelitas ilegais na Cisjordânia ocupada. O ministro dos Negócios Estrangeiros de Israel, Gideon Saar, anunciou esta medida, afirmando que Israel vai também pôr fim aos programas de formação britânicos destinados às forças da autoridade palestiniana e proibir a entrada de uma dúzia de funcionários e cidadãos britânicos. O ministro dos Negócios Estrangeiros do Reino Unido, Ed Miliband, acusou Israel de limpeza étnica dos palestinianos, perpetrada por colonos terroristas israelitas, e confirmou que a suspensão por parte da Grã-Bretanha de 30 licenças de exportação de armas permanece plenamente em vigor. A escalada entre o Reino Unido e Israel surge no momento em que a pressão internacional sobre a expansão ilegal dos colonatos israelitas nos territórios palestinianos continua a aumentar. Iremos apresentar de seguida as notícias da emissão em português da Rádio Voz da Turquia. O secretário-geral das Nações Unidas, António Guterres, manifestou a profunda preocupação com a escalada dos ataques israelitas no sul do Líbano, especialmente perto de Nabatieh. O seu porta-voz, Stéphane Dujarric, afirmou que os ataques israelitas atingiram hospitais, profissionais de saúde e instituições públicas, impedindo simultaneamente que a ajuda humanitária chegasse a quem dela necessita. Guterres classificou os ataques israelitas contra civis e infraestruturas civis como inaceitáveis. Exigiu o fim imediato das hostilidades, a retirada total de Israel do território libanês ocupado e o respeito pela soberania do Líbano, nos termos da Resolução 1701 do Conselho de Segurança da ONU. O ex-primeiro-ministro de Israel, Naftali Bennett, acusou o atual primeiro-ministro Benjamin Netanyahu de negligência criminosa em relação a alertas anteriores ao ataque de 7 de outubro de 2023, dizendo que ele não alertou os chefes de segurança, não convocou o gabinete, nem preparou o país. Bennett, que desafiará Netanyahu nas próximas eleições, deu crédito a uma reportagem do Haaretz de que o primeiro-ministro recebeu um aviso pessoal do presidente dos Emirados Árabes Unidos, Mohammed bin Zayed, sobre os planos do Hamas dias antes do ataque. Numa publicação em hebraico no X, Bennett descreveu o relatório desta manhã afirmando que Netanyahu foi avisado 10 dias antes do massacre de 7 de outubro sobre as intenções de Sinwar é verdadeiro, referindo-se então ao líder do Hamas em Gaza, Yahya Sinwar. Netanyahu tem responsabilidade pessoal e direta pela falha que levou à morte de milhares de israelitas enquanto esteve no cargo. Bennett não explicou como soube que o aviso relatado é genuíno. O presidente da Rússia, Vladimir Putin, afirmou ao seu homólogo norte-americano Donald Trump que Moscovo não tem absolutamente nenhum plano agressivo em relação à Europa. É o que afirma o Kremlin, que descreveu a conversa telefónica como extremamente franca. Os dois líderes conversaram durante cerca de uma hora. A conversa abordou a guerra na Ucrânia, as recentes visitas a Moscovo dos enviados norte-americanos Steve Witkoff e Jared Kushner, e os esforços para fazer avançar as negociações de paz. Putin terá apresentado a Trump um panorama realista da situação no campo de batalha. Trump, por seu lado, insistiu na necessidade de pôr fim à guerra em breve. Ankara e Moscou assinaram um novo acordo sobre o fornecimento de fertilizantes, reforçando o acesso da Turquia a fertilizantes e matérias-primas, anunciou na terça-feira o ministro da Agricultura e Florestas da Turquia, Ibrahim Yumaklı. Yumaklı afirmou que o novo acordo com a Rússia ajuda Ankara a diversificar as suas fontes de abastecimento, protegendo-a contra os riscos decorrentes de guerras e conflitos regionais que poderiam perturbar os envios. O ministro acrescentou que o acordo garante o abastecimento de fertilizantes, apoia a produção agrícola e proporciona aos agricultores acesso ininterrupto e sustentável a fatores de produção agrícolas essenciais. Estas são as notícias do dia de hoje. Obrigada por nos estar a acompanhar.
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profundezas do mar. Não tripulado, autônomo, com o alvo na mira. A Turquia decidiu agora avançar para afirmar também a sua influência nessas profundezas. Olá! Quando falamos da indústria de defesa, os passos dados pela Turquia nos últimos anos já revelam muito mais do que aquilo que se vê nas feiras. A SAA Expo 2026, que encerrou as portas há poucos dias, não apresentou apenas novos sistemas e acordos assinados. Deu-nos também uma imagem clara do rumo que a Turquia está a seguir no setor da defesa. Nesta imagem, duas coisas chamaram particularmente a atenção. A primeira, a capacidade da Turquia para desenvolver plataformas e sistemas destinados ao ambiente subaquático veio talvez pela primeira vez à luz de forma tão concreta. Mini-submarinos tripulados e não tripulados destinados a desempenhar funções críticas nas profundezas da Mavivatan, veículos de superfície não tripulados Kamikazes para operações subaquáticas, veículos capazes de atuar em profundidade segundo o conceito de enxame. A segunda. Ficou demonstrado que a Turquia não se limita a produzir estes sistemas, desenvolvendo também soluções altamente avançadas contra as ameaças representadas pelos sistemas não tripulados. Ao que tudo indica, Ankara não encarou esta questão apenas como uma questão de produzir veículos aéreos não tripulados e veículos aéreos de combate não tripulados. Mas como chegou a Turquia a este ponto? E qual é a diferença que distingue este avanço no domínio subaquático do que está a ser feito por outros países? Vamos analisar estas questões juntamente com as avaliações do especialista em indústria de defesa, Kozan Selçuk Erkan, para a TRT Haber. Segundo Erkan, a Turquia passou por um processo de tomada de consciência, e no centro dessa tomada de consciência está o seguinte: ser capaz de produzir um sistema a nível nacional e com meios próprios não é apenas uma questão de orgulho, é uma necessidade estratégica. Isto porque cada retorno obtido no terreno, cada observação feita em zonas de conflito e cada experiência adquirida com o produto que temos em mãos permite aperfeiçoá-lo cada vez mais. Quando existe dependência do exterior, não é possível estabelecer este ciclo. As palavras de Erkan são muito claras. Ankara percebeu muito rapidamente a nova era e assumiu uma posição. Antes de entrar no domínio subaquático, Erkan faz também uma ressalva sobre a questão dos sistemas não tripulados. Considera que o fato de terem sido assinados 3 acordos nesta área, apenas durante a SAA Expo, constitui um forte sinal para o próximo período. Chegamos agora, talvez, ao ponto mais importante, os componentes. O aspecto destacado por Erkan é o seguinte: os sistemas subaquáticos que anteriormente víamos apenas como modelos ou protótipos estão agora concluídos. Entraram em produção em série e foram assinados contratos com as forças relevantes. Mas o mais entusiasmante não é isso. O mais entusiasmante é que, nesta nova página, a percentagem de componentes de produção nacional é surpreendentemente elevada. Erkan explica-o da seguinte forma:

subaquático é completamente diferente e continua a ser um território muito pouco explorado. Ser capaz de produzir algo neste domínio é extremamente valioso. Minisubmarinos, plataformas que desempenharão missões kamikaze em águas profundas, munições e sistemas que elevarão a nossa capacidade de ataque subaquático a níveis muito superiores estão à nossa espera. Mas por que razão é tão importante que a percentagem de produção nacional seja tão elevada? Erkan dá o exemplo da Ucrânia. A Ucrânia também consegue produzir sistemas não tripulados em grande escala. No entanto, os subsistemas utilizados nessa produção são quase totalmente dependentes do exterior. Existem componentes críticos provenientes da Europa, dos Estados Unidos e da China. A mais pequena perturbação na cadeia de abastecimento pode fazer parar todo o funcionamento. A Turquia percebeu isso. Nos últimos anos, concentrou-se no desenvolvimento e na produção nacional destes subsistemas. E a Sahara Expo mostrou claramente os frutos desse trabalho. As últimas palavras de Erkan são simultaneamente uma avaliação e uma previsão. Se no final de contas conseguirmos continuar corretamente com o nosso roteiro, poderemos iniciar uma nova era em que o nosso nome será cada vez mais ouvido também no domínio dos sistemas subaquáticos não tripulados. A Turquia já dá que falar nos céus. Agora é a vez das profundezas. Até ao próximo podcast. Até a próxima!

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Bem-vindos à emissão de hoje, dia 10 de setembro de 2026, quinta-feira. Estes são os principais títulos das notícias. Turquia e outras 7 nações anunciam apoio às sanções do Reino Unido contra Israel. Trump prevê que a guerra com o Irã terminará após as eleições. Rússia expressa esperança em relação às próximas negociações de paz com a Ucrânia. Aumento da violência forçou 4.500 sudaneses a fugir numa semana. Israel planeia construir 1.670 novas habitações para colonos judeus na Cisjordânia. União Europeia